0: Olha, tá forçado. A pergunta, eu morri. Eu vou começar a dormir.
1: Est-ce que il y a des mounes, un 5 fois dimanche, qui mettaient tête ensemble, ou ils vont à la clope ou non?